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0: o bar.
1: O que você sugere aí para os ouvintes?
0: Tem uma que eu gosto muito, é uma ciranda, né? Que ciranda também é um ritmo muito pernambucano, né? Eu acho que a ciranda é bem legal, ciranda minha, é nossa essa ciranda.
1: Ciranda minha, né? E a outra?
0: Seria a peleja da Rabeca. E é bem interessante porque eu posso contar um pouquinho da história dessa peleja?
1: Oxe, os ouvintes querem saber e eu também.
0: Vocês vão ver essa música e vão ter uma surpresa no meio dela. Você se imagina no teatro, aquela orquestra, e vem aquele instrumentozinho, todo do jeitinho dele, bem simples, bem popular, e ele quer entrar no meio daquela orquestra, e a orquestra faz não. Aí a Rabeca fica arretada, por que vocês não deixam entrar? Eu sou um instrumento de corda, por que eu não posso entrar? Aí pega a Rabeca, vai dar um mote. Aí entra, dá o mote dela e fala. Aí a turma erudita faz, não, é esse aqui. Aí bota uma música. Aí a Rabeca faz, não, mas eu quero esse, pá. Fica naquela peleira, o erudito, o popular, e...

0: Ouvimos Duda no Frevo, do Maestro Senou, com Fios de Choro. Escolha você também a música que gostaria de ouvir de novo, enviando seu pedido para radio@senado.leg.br. Pelo e-mail, você também pode enviar suas críticas e sugestões. 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
1: Você ouve agora Bebel Gilberto.

Esse foi Caetano Veloso, a música Sampa. A gente ouve muito Caetano Veloso aqui no programa, mas nunca tínhamos ouvido a canção Sampa. Eu adoro essa música. Eu gosto muito de São Paulo. Agora, certo. Inclusive, tem uma filha que se mudou para São Paulo, então tem muita São Paulo.

0: Em Brasília, agora 5:11.
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1: A comenda senador Abdias Nascimento é entregue a 5 personalidades que tenham oferecido proteção e promoção relevantes para a cultura afro-brasileira. Os premiados são escolhidos por um representante de cada um dos partidos políticos que compõem o Senado. Abdias Nascimento foi deputado federal e senador e defendeu a igualdade para a população afrodescendente no Brasil.
2: Na Rádio Senado, Jorge Vercillo.

O primeiro semestre de 2026 foi marcado por uma intensa agenda legislativa no Senado, com a aprovação de projetos importantes para o país. Na educação, o principal destaque foi o novo Plano Nacional de Educação, que define as diretrizes para as políticas públicas do setor até 2036. Entre as prioridades estão a ampliação do acesso à escola, a melhoria da qualidade do ensino e a redução das desigualdades. A senadora Tereza Leitão, do PT de Pernambuco,

0: teria carregado.
1: 939. Faremos agora um breve intervalo e, na sequência, você relembra sucessos na voz de Dalva de Oliveira, Dick Farney e Dirsinha Batista, na sua Hora de Ouro. Eu volto já.
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3: Em Brasília, 6h23.
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Você acabou de ouvir Moreira da Silva, em parceria com Zózimo Ferreira, A Volta da Jardineira, de 1949. Antes, Vocalistas Tropicais, de Paquito, Marino Pinto e Romeu Gentil, Jacarepaguá, gravação de 1949. E abrindo o bloco, Francisco Alves e Aurora Miranda, música já de domínio público, Caicó.

0: O som do Barão Vermelho, Maior Abandonado, antes Ângela Rorô, Viciado em Regras, e Rádio Táxi, Um Amor de Verão.
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2: Em Brasília, 7:25.
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Esse foi Lazo Matumbi, Desistir Jamais. Antes, Daniela Mercury, Nobre Vagabundo. E Carlinhos Brown, no início, muito obrigado, Axé.

0: por décadas, né? E esse projeto nosso visa normatizar isso e considerar como improbidade administrativa, com punição, porque esse tipo de música...
1: ...a sua participação. E você, cadê sua mensagem? Estamos esperando. 619-8611-9591. Você está ouvindo o Conexão Senado, que tem sonoplastia do Genival Mendes com a coordenação do Josevaldo Souza. Genival, bom dia. Josi, bom dia. Na produção do Conexão Senado, Rita Zumba e Mauro Verne. Um abraço aí para Rita, um abraço para o Mauro. Agora em Brasília, 8 horas 10 minutos, hora do nosso bate-papo.
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1: Excelente manhã para você que sintoniza a Rádio Senado. A nossa programação musical é de Wilton Rodrigues e agora tem Dalton.

0: Ouvimos Ed Motta, Tem Espaço na Van, Sandra de Sá, Guarde a Minha Voz e Pepeu Gomes, Fazendo Música, Jogando Bola.
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0: Esta é a Rádio Senado, uma excelente quarta-feira para você. A nossa programação musical é de Wilton Rodrigues e abrindo a hora tem Batatinha.

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1: Em Brasília, 1h38.
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0: dever do Estado para assegurar o direito constitucional à saúde.
1: A nova lei também altera normas do SUS e a lei de licitações para facilitar as compras
2: de furto, roubo e receptação de câmeras de vigilância e sistemas de monitoramento eletrônico. Outro projeto votado no semestre tipifica e endurece as penas para os crimes de furto e roubo de petróleo, combustíveis e derivados. O colegiado aprovou ainda propostas que prevêem punição maior para furto ou roubo de celular. Dois projetos relacionados a menores de idade passaram pela CSP. Um deles acrescenta nova agravante genérica ao Código Penal para punir adultos que utilizam crianças ou adolescentes para cometer crimes. Outro admite até 10 anos de internação para adolescentes infratores, como defendeu o senador Fabiano Contarato, do PT do Espírito Santo.
3: Eu não acho razoável você explicar para uma mãe que teve a filha vítima de estupro, para um rapaz de 17 anos, que após estuprar, matou e ocultou o cadáver, ele vai ficar internado até 3 anos.
2: A Comissão de Segurança Pública também aprovou no semestre iniciativas que proíbem a concessão de liberdade.

0: César, Mamamundi e Badia Saad, Zoar.
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2: Em Brasília, 2h13.
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0: Esta é a Rádio Senado e a gente fica com o Skank.

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1: Em Brasília, 19 horas.
2: Está no ar a Voz do Brasil. As notícias do governo federal que movimentaram o país no dia de hoje.
3: Olá, boa noite.
1: Boa noite para você que nos acompanha em todo o país.
3: Quarta-feira, 22 de julho de 2026.
1: E vamos aos destaques do dia.
3: Ampliado plano de apoio a empresas exportadoras afetadas pelas tarifas impostas pelos Estados Unidos.
1: Nova fase contará com 18 bilhões e 500 milhões de reais em linhas de financiamento para setores estratégicos. Gabriela Noronha.
4: Os recursos vão apoiar, por exemplo, empresas que querem manter suas operações enquanto reorganizam as vendas ou servir para a compra de máquinas e investimentos produtivos.
3: Violência contra a mulher. Brasil registra queda no número de feminicídios no primeiro semestre do ano.
1: Os dados foram divulgados pelo Ministério da Justiça e Segurança Pública, Márcia Fernandes.
5: O Brasil registrou 741 casos de feminicídio no primeiro semestre, uma redução de 2,5% em comparação ao mesmo período de 2025.
3: E hoje a Voz do Brasil...

0: o PRONAF.
1: Desde bem antes de eu me aposentar, de 20 e poucos anos, impacta bastante a gente e todos os agricultores, e ele nos dá a certeza.
0: Temas que podem ser ocasionados pelo uso de produtos irregulares estão as alergias e dermatites de contato. Para evitar reações adversas, é importante observar se o produto tem um registro na Agência Nacional de Vigilância Sanitária, além das condições em que ele é armazenado e vendido. Como explica a médica dermatologista e primeira secretária da Sociedade Brasileira de Dermatologia, Rosana Lazzarini.
2: Se você está comprando um produto numa farmácia ou numa loja e ele está exposto ao sol, a chance de ter a transformação de alguma substância dentro desse cosmético e ela se tornar um alérgeno aumenta. Então, eu acho que são cuidados também que têm que ser tomados, né? Observar a procedência, está aprovado pela Anvisa, observar se como que foi armazenado esse produto.
0: As substâncias que se tornaram restritas só poderão estar presentes na fórmula dos cosméticos e produtos de higiene pessoal.

0: Brasília, Sofia Peçanha.
1: Economia. Júlio Lopes, do PP do Rio de Janeiro, alerta para o avanço da pirataria, da falsificação e da sonegação, afirmando que essas práticas fortalecem o crime organizado e causam prejuízos bilionários aos cofres públicos. Ele destaca que produtos aparentemente inofensivos podem financiar redes criminosas.
2: Júlio Lopes também chama atenção para os riscos à saúde causados por bebidas.

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